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1: Meus amigos, se nesse momento algum de vocês me perguntasse onde estão os meus passos, eu não saberia dizer. Mas em nome de Deus, eu agradeço e peço que cada fã, cada amigo, cada irmão que dê um passo por mim, porque eu não sei onde estão os meus passos.

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0: Obrigado.
1: Olá, amigos. Quem fala aqui é Franley. Quero dizer o seguinte: para você ter êxito na fé, você precisa ter fé. Se você não tiver fé, você não vai ter êxito. Saiba de uma coisa, que um dos melhores remédios, melhor antibiótico, é a fé. Você quer que dê certo sua fé? Se concentre, levante a mão para cima, se encoste em qualquer, numa parede, em qualquer coisa. E peça a Deus aquilo que lhe interessa. E tenha fé. Se você fizer isso, vai dar certo, vai dar certo. Quem está falando aqui é Franley. Essa oração foi feita aqui na sede da Rede Rádio Verde Campos. Todos os funcionários daqui da rádio. Todos nós fizemos com fé, pedindo para que você tenha saúde, nossos ouvintes, nossos queridos amigos. Então, só quero lhe dizer para você, tenha fé e reze conosco esse Pai Nosso.
2: Pai Nosso que estais nos céus, santificado seja o vosso nome. Venha a nós o vosso reino. Seja feita a vossa vontade, assim na terra como no céu. O pão nosso de cada dia nos dai hoje. Perdoai as nossas ofensas, assim como nós perdoamos a quem nos tem ofendido. E não nos deixeis cair em tentação, mas livrai-nos do mal. Amém. Ave Maria, cheia de graça, o Senhor é convosco. Bendita sois vós entre as mulheres. Bendito é o fruto do vosso ventre, Jesus. Santa Maria, Mãe de Deus, rogai por nós, pecadores, agora e na hora de nossa morte. Amém.
3: Esse Pai Nosso e Ave Maria é um oferecimento da família da Rede de Rádio Verdes Campos Sat e suas afiliadas. Para todas as pessoas que estão nesse momento passando por situação difícil nos hospitais, com a Covid ou com outras doenças. E também para todas as famílias que estão sofrendo porque perderam seus entes queridos. Rogamos a Deus que Ele console cada coração sofredor nesse momento tão difícil nas nossas vidas. A família da Rede de Rádio Verdes Campos Sat e suas afiliadas têm a certeza que juntos vamos passar por tudo isso e sair do outro lado mais forte.
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3: Olá, eu sou Fábio Brito e estamos chegando pelo sistema de comunicação Verdes Campos Sat com o seu Rádio Notícia de hoje. Aqui você confere um resumo dos principais fatos e acontecimentos que movimentam o dia pelo país. E começamos com as notícias nacionais. Exatamente há um mês depois da Câmara aprovar a PEC que prevê o fim da escala 6x1 e uma redução da jornada de trabalho no país, no último dia 27 de maio, o Senado ainda não definiu os próximos passos do texto. A proposta aguarda encaminhamento do presidente Davi Alcolumbre para iniciar a análise na casa. Na próxima quarta-feira, dia 1º de julho, o líder do Senado terá um primeiro encontro oficial com governistas para tratar sobre a PEC. Com forte pressão popular, a proposta poderia ir diretamente ao plenário, mas Alcolumbre já afirmou que a matéria deve passar por pelo menos uma comissão devido à sua importância, que seria a Comissão de Constituição e Justiça, CCJ. E a taxa de reprovação no ensino médio da rede pública brasileira caiu 62% entre 2022 e 2025, segundo dados da segunda etapa do Censo Escolar 2025, divulgados pelo INEP, o Instituto Nacional de Estudos e Pesquisas Educacionais Anísio Teixeira. Além da redução na reprovação, o levantamento aponta queda de 61% no abandono escolar e de 28% na distorção idade-série, indicador que mede o percentual de estudantes com atraso escolar. No mesmo período, a taxa de aprovação aumentou 11%. O censo também mostra que aumentou o número de estudantes que permanecem na escola. E atenção, consumidores, a bandeira tarifária permanecerá amarela em julho, segundo a Agência Nacional de Energia Elétrica, ANEEL. Com isso, será mantido o acréscimo de R$ 1,88 a cada 100 kWh consumidos nas contas de energia no próximo mês de julho para todos os consumidores conectados ao Sistema Interligado Nacional. Segundo a ANEEL, a decisão foi tomada devido ao período seco no Brasil, o que leva a uma geração hidrelétrica menor e ao acionamento de usinas termoelétricas com custo mais elevado. Criado em 2015 pela ANEEL, o sistema de bandeiras tarifárias reflete os custos variáveis da geração de energia elétrica no país. Divididas em cores, as bandeiras indicam quanto está custando para o sistema gerar a energia usada nas residências, em estabelecimentos comerciais e nas indústrias em todo o país. 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E segue o seu Rádio Notícia, agora chamando as informações de Teresina do Piauí com o Vanilson Brito. É com você, Vanilson.
4: Olá, Fábio Brito, obrigado pelas informações. Agora você segue o seu Rádio Notícias aqui direto de nossa central de jornalismo, Rede Verdes Campos Sat, em Teresina, no estado do Piauí. Um homem identificado apenas como Cauã foi morto a tiros na madrugada deste último sábado, por volta das 4 horas, dentro da própria residência, no conjunto habitacional Maria Aparecida Procópio, em Floriano. A vítima foi atingida por diversos disparos de arma de fogo. Os suspeitos fugiram em seguida. Equipes da Polícia Científica do Piauí e do Instituto de Medicina Legal foram acionados para os procedimentos no local e a remoção do corpo. O caso será investigado pela Polícia Civil do Piauí. Um homem identificado como José Carlos da Silva, conhecido popularmente como Carlin, foi morto a tiros na noite desta última sexta-feira no município de Fronteiras. O crime foi registrado por volta das 9:30 da noite na rua Abílio Alves de Souza. A vítima foi atingida por diversos disparos de arma de fogo. A maior parte dos tiros atingiu a região das costas, além também Fronteiras. O crime foi registrado por volta das 9:30 da noite na rua Abílio Alves de Souza. A vítima foi atingida por diversos disparos de arma de fogo.

0: drogas no bairro Novo Milênio, em Marcolândia, sul do estado do Piauí. O suspeito, apontado como responsável pelo material, conseguiu fugir antes de ser abordado. De acordo com informações do grupamento da Polícia Militar, a equipe foi acionada por volta das 5 horas da tarde, por meio de uma denúncia anônima. O denunciante informou que uma residência localizada na rua Luiz Joaquim de Melo, identificada por uma placa de vende-se, apresentava intensa movimentação de pessoas, indicando uma possível comercialização de entorpecentes. Apesar das buscas realizadas, o suspeito conseguiu fugir e não foi localizado. Todo o material apresentado foi encaminhado à Central de Flagrantes de Paulistana, onde o caso foi apresentado para a adoção das medidas legais cabíveis. 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E agora você segue o seu Rádio Notícias com mais informações direto de nossa central de jornalismo, Rede Verdes Campos Sat, com o Aline Portela, trazendo um balanço do noticiário cearense. É com você, Aline.
1: 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Vamos de informações. A Prefeitura de Fortaleza vai manter 8 postos de saúde abertos neste final de semana para reforçar o atendimento à população durante o período de maior circulação de vírus respiratórios. As unidades funcionam de 8 da manhã às 5 da tarde, oferecendo vacinação, atendimento a casos leves de síndromes respiratórias, serviços programados de saúde e entrega de medicamentos prescritos. Além dos 8 postos, 2 unidades vão atender exclusivamente com vacinação, disponibilizando todas as vacinas do calendário nacional, incluindo a imunização contra a influenza para pessoas a partir de 6 meses de idade. A estratégia integra o plano de sazonalidade da Secretaria Municipal de Saúde, que busca ampliar a cobertura vacinal e reduzir a pressão sobre a rede de saúde durante o período de maior incidência de doenças respiratórias. Outra informação é que Fortaleza tem atualmente cerca de 2.500 crianças na fila por vagas em creches da rede municipal. Foi o que informou o prefeito Evandro Leitão durante o anúncio da construção de 10 novos centros de educação infantil. Em parceria com o governo do estado, a iniciativa prevê ainda a implantação de outras 10 unidades, com a meta de ampliar a oferta de vagas e zerar a demanda reprimida ainda em 2026. A redução já foi de aproximadamente 10.000 para 2.500 crianças por meio de ações conjuntas entre os governos municipal, estadual e federal. As 20 novas creches previstas devem ampliar a rede de educação infantil, criando novas vagas em tempo integral para atender à demanda existente. E essas foram as informações da Central de Jornalismo do Estado do Ceará. Fique agora com Neto GF8 e as informações do Maranhão.
2: Olá, Aline Portela, muito obrigado por mais uma vez trazer informação da Central de Jornalismo da Verdes Campos no Ceará, deixando todos os nossos radiovintes bem informados. Eu sou Neto GF8, estou na Central de Jornalismo da Verdes Campos, aqui em Coroatá, no Maranhão, e agora eu sigo com mais informações no Rádio Notícia. A Polícia Civil aqui do Estado intensificou ações da Operação Virtude 2026. iniciativa voltada ao enfrentamento de crimes cometidos contra

0: para pessoas idosas em todo o estado do Maranhão. A mobilização faz parte de uma estratégia nacional coordenada pelo Ministério da Justiça e Segurança Pública para fortalecer a proteção e a garantia dos direitos desse público. No Maranhão, a operação teve início no último dia 15 de junho e seguirá até o dia 29, reunindo as atividades de investigação e fiscalização e conscientização. A programação contempla tanto ações operacionais quanto iniciativas educativas destinadas a informar a população sobre a importância da defesa do direito da pessoa idosa. Entre os principais focos da operação estão o combate a práticas como maus tratos, abandono, negligência, violência física e psicológica, além da exploração financeira e de outras formas de violência e violação dos direitos. As equipes policiais estão realizando diligências para verificar denúncias, inclusive aquelas recebidas de forma anônima pelo Disque 100. As ações incluem visitas, levantamento de informações e procedimentos investigativos para identificar possíveis situações de vulnerabilidade e responsabilizar os envolvidos. Além da atuação policial, a Operação Virtude 2026 promove atividades educativas em escolas, instituições e também entidades ligadas à causa, com o objetivo de ampliar o debate sobre respeito à valorização e à proteção da população idosa. A Polícia Civil informou ainda que pessoas relacionadas a ocorrências investigadas poderão ser convocadas para prestar esclarecimentos, contribuindo para o andamento de processo e procedimentos para apuração de fatos. A operação integra uma estratégia nacional de fortalecimento da rede de proteção à pessoa idosa e destaca a importância da denúncia como instrumento fundamental para prevenir o combate a situações de violência e garantir a dignidade desse público. Portanto, essa foi a informação aqui do Maranhão para o Rádio Notícia. 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Agora eu chamo o nosso correspondente Adilson Carlos, que está na Central de Jornalismo da Verdes Campos, na cidade de Barras, no Piauí, trazendo informação agora no Rádio Notícia.
1: Olá, Neto, obrigado pelas informações, trazendo agora os destaques da Central de Jornalismo da Verdes Campos SAT, aqui na cidade de Barras Norte do Piauí. Um homem investigado por maus tratos a animais em Parnaíba Litoral do Piauí foi colocado em liberdade provisória, mas deverá cumprir uma medida cautelar que o proíbe de adotar ou manter guarda de animais domésticos durante o andamento do processo. Segundo a Polícia Civil, o investigado foi preso após o resgate de um animal encontrado com feridas, infestação por pulgas e sem acesso adequado à alimentação e água. As autoridades informaram que o tutor já havia sido orientado anteriormente sobre a necessidade de melhorar os cuidados com o animal após uma denúncia registrada cerca de um mês antes da prisão. Como as recomendações não foram atendidas, a situação se agravou, motivando a prisão em flagrante. Após ser resgatado, o animal passou por avaliação veterinária e foi diagnosticado com leishmaniose visceral, iniciando um tratamento especializado. O animal permanece sob os cuidados de uma responsável, enquanto a Polícia Civil continua investigando o caso e a Justiça acompanha o cumprimento das medidas impostas ao investigado. 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E um homem condenado pelo roubo de R$40 mil da Secretaria Municipal de Saúde de Joaquim Pires foi preso em Esperantina, no norte do Piauí. O crime ocorreu em 2009, quando um grupo armado invadiu o local e levou o dinheiro pertencente ao órgão público. Segundo a Polícia Civil, o condenado recebeu pena de 6 anos e 11 meses de prisão em regime fechado e agora deverá iniciar o cumprimento da sentença. As investigações apontaram que outras pessoas também participaram da ação criminosa, incluindo um adolescente na época dos fatos. No entanto, não foram divulgadas informações atualizadas sobre a situação dos demais envolvidos. Após a prisão, o homem foi encaminhado para os procedimentos legais e deverá ser transferido ao sistema penitenciário. A Polícia Civil destacou que o cumprimento da decisão judicial representa mais uma etapa concluída no processo relacionado ao roubo ocorrido há mais de uma década em Joaquim Pires. Segue o Rádio Notícias, agora com informações direto de Granja, no Ceará, com Marcos Tony.
2: E boa tarde para você, Adilson. E vamos aqui com as informações diretamente da Central de Jornalismo da Viz Campusat Granja, região norte, no estado do Ceará. Atenção, uma ação da Força de Segurança da cidade de Camocim, a 20 quilômetros de Granja, no norte do Ceará, durante rondas pelo município, localizou e prendeu um homem de 34 anos, conhecido como Queimadinho. Ele é investigado por uma série de furtos e roubos na cidade de Camocim e já possui diversas passagens policiais. 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E atenção, a cidade de Granja, localizada na região norte do estado do Ceará, a 340 quilômetros de Fortaleza, está de parabéns. São 250 anos de lutas, conquistas e glórias. Muito já foi feito, mas a população precisa de muito mais. A rede de rádio Verdes Campos Sat, em especial a emissora de Granja, deseja um futuro maravilhoso a essa terra querida que nos recebeu tão bem e de braços abertos. Parabéns, Granja, pelos seus 250 anos. 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E agora vamos até a cidade de Coelho Neto, lá no Maranhão, com o nosso companheiro Milton Vieira.
3: Ok, Marcos Tony, abraços para você e para nossa audiência em todo o Brasil. A Polícia Civil do Maranhão prendeu um homem de 40 anos no bairro Antenor Viana, em Caxias. A prisão ocorreu em cumprimento a 2 mandados judiciais em aberto expedidos pelas comarcas de Caxias e Teresina, no Piauí. Pela comarca maranhense, o indivíduo possui uma sentença condenatória de 17 anos e 8 meses de reclusão pelos crimes de homicídio e lesão corporal gravíssima. Já a ordem judicial do Piauí aponta o homem como um suspeito de envolvimento em crimes de estelionato na capital teresinense. Após a formalização da prisão pela delegacia regional, o detido foi encaminhado para a unidade prisional de ressocialização de Caxias, onde permanece custodiado e à disposição do Poder Judiciário. 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E a Prefeitura de Caxias, no Maranhão, realizou a entrega de 53 títulos de propriedade para famílias de baixa renda do município. O evento, promovido pela Secretaria Municipal de Regularização Fundiária, ocorreu na sede do Poder Executivo. Os documentos foram emitidos gratuitamente por meio da modalidade REURB Social, beneficiando moradores dos bairros Bela Vista, Castelo Branco, Nova Caxias, Seriema, Itapecuruzinho e Vila São José. A iniciativa regulariza a situação de cidadãos que viviam na informalidade há décadas. O programa é realizado em parceria com o cartório do primeiro ofício e com o registro oficial. Os beneficiários passam agora a ter segurança jurídica sobre os imóveis, além de acesso facilitado a linhas de crédito para reformas e valorização legal do patrimônio. O município informou que o cronograma de atendimentos deve ser estendido para outros bairros periféricos nos próximos meses. E agora nós vamos a Campo Maior, no Piauí, para as informações do nosso colega Eduardo Silva.
4: Olá, muito obrigado pelas suas informações da sua região. no estado do Maranhão. Aqui, Eduardo Silva, da Central de Jornalismo Campo Maior, cidade da região norte do estado do Piauí, para mais um boletim informativo para o Rádio Notícia. Olha, hoje vamos falar sobre, durante a ocorrência, né, durante esse atendimento de ocorrência em Campo Maior, um homem acabou sendo morto pela polícia militar aqui da cidade de Campo Maior. O homem estava, no caso aí, uma briga de familiares, onde ele estava na sua residência no bairro Santa Rita, quando os policiais do 15º Batalhão de Polícia aqui da cidade chegaram, né, ao local para atender essa ocorrência. Só que aí a ocorrência acabou aí tomando proporções nada tão legais. Esse homem, que no caso acabou deferindo um golpe de facão contra um dos policiais, que acabaram reagindo aí, dando tiro já letal nesse homem. Ele acabou falecendo no local da ocorrência por volta das 14 horas de ontem, aqui na cidade de Campo Maior. Essa ocorrência que acabou vitimando esse idoso foi na rua Pedro Quadros, no bairro Santa Rita, bairro que fica aqui na cidade de Campo Maior. Os policiais que tiveram que usar a força letal para conter esse agressor determinaram aí que ele acabou partindo para cima da guarnição com um facão. E aí não teve jeito, os policiais acabaram aí definindo vários tiros contra esse homem, que acabou tendo morte ainda no local. Segundo, logo depois de terem efetuado o disparo, a polícia fez um isolamento local, mesmo diante ali da proporção de pessoas que conhecem o idoso, familiares em situação de desespero, né? Acabaram aí mesmo tentando ainda agredir os policiais que acabaram participando dessa ocorrência. O reforço policial chegou, fez o contorno aí de toda essa situação, foi acionado o Instituto Médico Legal para fazer todos os procedimentos cabíveis, e agora a Delegacia Seccional de Campo Maior segue investigando o caso para tentar determinar todas as circunstâncias dessa ocorrência que acabou vitimando esse homem aqui em Campo Maior durante essa abordagem policial no bairro Santa Rita. 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Olá, Messias, é com você.
5: Ok, Eduardo Silva, obrigado pela sua participação. E agora vamos com informações aqui da Central de Jornalismo de São João dos Patos, dentro do Rádio Notícia. Você em todo o Brasil, aquele abraço. Obrigado pela audiência aqui na rede de rádios Verdes Campos SAT. Olha, o período de veraneio está chegando. Mais de 20 guarda-vidas irão atuar nas praias do município de Imperatriz. O período oficial de veraneio começa na próxima quarta-feira, dia 1º de julho, na cidade de Imperatriz e em toda a região tocantina, conforme resolução da Agência Nacional de Águas, ANA. A previsão é que a Praia do Cacau seja inaugurada no próximo fim de semana para receber os banhistas durante a temporada. Olha, de acordo com a Defesa Civil, 24 guarda-vidas atuarão nas praias do Cacau e do Meio ao longo do período de veraneio. Além dos guardas-vidas, outros 10 agentes da Defesa Civil darão apoio às equipes, reforçando as ações de segurança nas áreas de banho. Olha, em relação aos cuidados, enquanto o período oficial de veraneio não começa e a estrutura de apoio ainda não está totalmente instalada, a recomendação é que os banhistas redobrem a atenção ao frequentar as praias do Rio Tocantins. É importante evitar áreas de correnteza, não entrar na água após o consumo de bebidas alcoólicas e manter crianças sempre sob supervisão de um adulto. Portanto, são dicas importantes aí nesse período lá na cidade de Imperatriz. 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Olha, o Rádio Notícia continua aqui pela Verdes Campos Sate. E agora vamos com informações do município de Esperantinópolis, no interior do Maranhão. É com você, Roberlândio.
6: Ok, muito obrigado, Messias, pelas informações de sua região. E eu sigo com Rádio Notícia, direto da Central Jornalismo de Esperantinópolis, Maranhão. Um homem conhecido como Jorge Pedreiro foi assassinado na noite dessa última quarta-feira no bairro Mangueira, em Grajaú, Maranhão. Segundo informações, a vítima foi encontrada com vários golpes de arma branca e morreu ainda no local. Jorge era bastante conhecido na cidade por atuar na área de construção civil. De acordo com relatos de pessoas próximas, ele havia parado de consumir bebidas alcoólicas por um período, mas teria voltado a beber recentemente. Informações apuradas apontam que antes do crime, Jorge estaria ingerindo bebida alcoólica na companhia de um amigo em uma residência. As circunstâncias que levaram ao homicídio ainda não foram esclarecidas. A Polícia Civil investiga o caso e realiza diligências para identificar os responsáveis e determinar a motivação do crime. 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Um homem identificado como José de Ribamar foi preso pela Polícia Militar no bairro Trizidela, em Bacabal, Maranhão, acusado de agredir a companheira. A denúncia foi feita pela filha da vítima. Na apresentação na Delegacia Regional de Bacabal, ele negou as acusações, afirmou que ela teria caído embriagada no banheiro. Em depoimento, a vítima afirmou a agressão. Segundo ela, ele desferiu vários socos no rosto dela e ela apresentava hematomas visíveis. O caso foi registrado na delegacia e segue em investigação. E seguimos com destaques do esporte com Emanuel Lucas.
7: Muito obrigado, Roberlândio, trazendo as informações diretas da nossa central de jornalismo de Esperantinópolis, no estado do Maranhão. Trazendo agora os destaques do esporte, sempre no oferecimento do Óleo Santa Helena. 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Falando dos jogos que movimentaram aí a Copa do Mundo, né? O encerramento da terceira rodada da Copa do Mundo, tivemos a vitória da França sobre a Noruega pelo placar de 4-1, o Senegal que goleou o Iraque por 5-0, o empate entre Cabo Verde e Arábia Saudita em 0-0 e a Espanha que bateu o Uruguai pelo placar de 1-0. Tivemos aí também a sequência da rodada com o Egito empatando com o Irã em 1-1 e a Bélgica goleando a Nova Zelândia por 5-1. Vamos ter também a sequência aí, os jogos que encerram a terceira rodada: a Croácia pegando o Gana, a Croácia enfrentando o Gana, né? Panamá e Inglaterra, além de Colômbia e Portugal, República Democrática do Congo e Uzbequistão, além de Argélia e Áustria, Jordânia e Argentina. Lembrando que já nesse domingo já começa o mata-mata aí da Copa do Mundo, com o Brasil jogando na segunda feira contra a seleção do Japão. Nós vamos ter também rodada do Brasileirão da Série B com Operário e América Mineiro, além de Criciúma e São Bernardo. Também teremos os duelos entre Atlético de São João del Rei e Avaí, Atlético Goianiense e Ponte Preta, Juventude e Ceará, Fortaleza Esporte, além de Náutico e Goiás. Pela terceira divisão, a Série C, Inter de Limeira e Maringá, Floresta e Barra de Santa Catarina, Paysandu e Santa Cruz, além de Itabaiana e Ferroviária. Vamos ter também Figueirense e Guarani, Ituano e Maranhão, além de Ipiranga e Confiança. E também teremos aí os jogos de volta do Brasileirão da Série D, os jogos da segunda fase. Como destaque, vamos ter o duelo entre Maracanã e Imperatriz, Trem e Sampaio Correia, Água Santa e Velo Clube, Iguatu e Tunaluso, Piauí e Maguari, Português e Sampaio Corrêa do Rio de Janeiro, Águia de Marabá e Parnaíba, CSA e Lagarto, além de Sergipe e Asa, América de Natal e Fluminense do Piauí, além de 15 de Piracicaba e América do Rio de Janeiro. Vamos ter também os outros jogos, né? Fechando aí essa fase, como destaque ABC e Altos, Manauara Independência, Ferroviária e Central, além de 13 e Jacuipense e Nacional do Amazonas e Araguaína. Lembrando que todos os resultados aí do final de semana esportivo você vai acompanhar durante nossa programação na segunda-feira aqui na rede de rádios Verdes Campos Site. Essas foram as informações do esporte. Eu volto na segunda-feira aqui mesmo no seu Rádio Notícias, trazendo muitas informações aí do final de semana esportivo. Fique agora com a oração do Pai Nosso e logo na sequência a programação normal da Mais Popular do Brasil.
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0: Bom dia, bom dia. Ai, já cheguei, já tô por aqui. Hoje, domingão especial para você que está acordando agora. Bom dia. Tá acordado, tá tomando aquele café, tá na feira. É, tá no mercado já fazendo as compras. Olha, seja bem-vindo, você feirante, você que é vigilante, tá na luta. Olha, muitos que estão viajando nesse momento, seja bem-vindo também. Você que está nos postos de combustíveis, meus amigos frentistas, um grande abraço, muito obrigado pelo carinho. Meus amigos taxista, motorista de aplicativo, como é que tá aí, hein? Tudo bem? Ah, que maravilha ter a tua companhia aqui, é tudo de bom. Seja bem-vindo, vamos juntos, levando aí o melhor da música popular brasileira, as músicas que marcaram nos anos 60, 70, 80, 90, 2000, enfim, muitas músicas realmente bacana, música que marcou o vovô, marcou a vovó, marcou os amigos que estão aí ligadinho com a gente neste domingo. O cafezinho já saiu? Já? É o que hoje aí? É um cuscuz, ovos instalados, ovo cozido, é uma batatazinha doce, não é? Ou é aquela farofazinha com a farinha de pulba, um ovozinho instalado? Oh, rapaz! Às vezes é uma carninha, hein, Lândia? Uma carninha, não é? Hein? Com o cuscuzinho ali é uma maravilha. Então, pessoal, seja bem-vindo. Hoje é o domingo mais do que especial para você, para nós, no oferecimento dos produtos de F8. Vamos falar do nosso Pesque Pague. 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Tudo isso e muito mais para você na melhor programação da rádio da vovó, do vovô. Eu sempre digo que não somos melhores que ninguém, apenas somos diferentes. Olha, e outra coisa também, nós não temos concorrência. Aqui, com certeza, você vai ouvir músicas que você já não ouve há muito tempo. Quem já conhece a rede de rádios Verdes Campos Sat, já sabe o que eu estou falando. Agora, quem ainda não conhece ainda, está sintonizando agora, quero dizer uma coisa para você. As melhores músicas que marcaram a tua vida em ritmo da música nacional, você vai ouvir agora. Tá bom? Seja bem-vindo, tá no ar mais um Domingo no Clube, na maior rede de rádios do Brasil. Aqui a gente se encontra todos os dias, levando o melhor da música.
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0: Pra começar bem, Fábio Júnior, quando gira o mundo, quero abraçar também o Lourinho, rapaz. Lourinho, Lourinho Lanches, não é que tá sempre ligado com a gente? Lourinho, um grande abraço pra você. Tudo de bom, rapaz. Um abraço e continue com a gente. Ele tá ouvindo a nossa programação. Muito obrigado pelo carinho. Olha aí, Fábio Júnior, hein? É os anos 80 invadindo a sua casa, o seu trabalho, o seu carro. Opa, onde você estiver, Irlândio Farias está junto com você. Muito obrigado pelo carinho. Agora sim, as mais lindas canções para você. Bom dia, Brasil!

0: Fábio Vitorini. Em Espanhola, teve Fábio Júnior, Quando Gira o Mundo. Agora são 8:19. Você ligadinho com a gente, numa boa, transando os fortes emoções. Olha, obrigado pelo carinho. Você que está ligado com a gente, apenas está começando o seu domingo no clube. Muita música bonita ainda vai rolar por aqui. Seja bem-vindo. Domingão é mais do que especial. Olha, 8:19. Daqui para o meio-dia tem tanta música bonita, hein?
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0: Roberta Miranda, a rainha da música sertaneja. Eu te amo. 8:20. Bom dia, Brasil.

0: que eu amo cada um de vocês. 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

já estamos de volta com o seu Domingo no Clube, levando muita música bacana pra você que tá ligadinho com a gente. Olha, vamos falar também agora, não é? Vamos falar do resultado da Mega Sena. É o resultado da Mega Sena de ontem, não é? Você que tá ligadinho com a gente, olha que coisa boa, né? Mega Sena do concurso 3024. Opa, vamos lá. Não é? O sorteio do concurso 3024 da Mega Sena foi realizado na noite deste sábado, dia 27. Olha que coisa boa, né? Mega Sena do concurso 3024. Opa, vamos lá. Não é? O sorteio do concurso 3024 da Mega Sena foi realizado.

0: 39, 42, 44, 47 e 49. Repetindo aí. 13, 39, 42, 44, 47 e 49. Mais uma vez, bem devagarzinho, o pessoal anotar, Irlande. Vamos lá. 13, 39, 42, 44, 47 e 49. Olha, 5 acertos, 38 apostas aliás, 38 apostas ganhadores levaram cada 32.595 e 94 centavos. 4 acertos dos 2.123 apostas, não é, ganhadores levaram 961,71 centavos. Portanto, esse aí foi o sorteio da Mega Sena, acumulou enquanto Irlândio, hein? Diga aí pra gente. 23 milhões. É muito dinheiro, não é? É muito dinheiro. Vamos lá então. 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
1: 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Quero abraçar, dar um bom dia para Doralice, que essa hora já está tomando o cafezinho dela, a mãe dela também. O João deve estar trabalhando, acho que está em casa, não sei, deve estar descansando o espinhaço, né? Eu sempre digo aqui, mas um abraço para essa família maravilhosa que mora aqui no coração do compadre Irlândio Farias. Vamos lá, tem ouvinte aí, deixa eu ver aqui quem é que está aqui com a
0: gente.
1: Bom
0: dia, compadre Irlândio, rapaz.
1: Bom dia.
0: Rapaz, hoje o tempo está maravilhoso, o tempo frio, ontem
1: aquela
0: foi chuva.
1: Aquela chuva de ontem,
0: toda. Que é o Fábio, aqui do município de Silvestre do Pacheco, aqui no Natal.
1: Opa!
0: O Zé, Fábio, vou fazer aqui um carneiro de almoço, já vou preparar meu almoço.
1: Ah, rapaz, que coisa boa, rapaz, não é?
0: Eu queria que você botasse bem aí pra mim, uma música pra mim, franguinho na panela, compadre.
1: Franguinho na panela.
0: Vai ser um amigo aí aqui, escutar aqui, hoje eu tô sozinho, lavando minhas louças, lavar minha roupa, eu já peguei na luta hoje aqui, foi cedo.
1: Oh, rapaz, mas é bom, hein?
0: O franguinho na panela pra nós aí, é Norival, né? Acho que é Norival, o nome dele, Norival, como assim?
1: Franguinho na panela.
0: Viu?
1: Valeu.
0: Bom dia pra vocês todos aí da rádio e pra todos os ouvintes.
1: Olha que coisa boa, obrigado, tá bom? É Norival, é Lourenço e Norival. Franguinho na panela. Pode deixar que daqui a pouquinho a gente toca com todo o Brasil. Tem mais ouvinte aí, produção? Olha, deixa eu dar um bom dia aqui. Bom dia, meu compadre Irlândio. Olha, é o Jorge Pereira de Guadalupe, Piauí. Sempre ligado no domingo no clube com o meu compadre Irlândio Farias. Um grande abraço, tá bom? Tudo de bom pra você. Olha, bom dia, Irlândio Farias. Estamos aqui curtindo essas lindas músicas de Fábio Júnior. É o Raimundinho da Saúde, lá em Campo Maior. Irlândio, manda um alusão pro Antônio Cabelos, na Vila Irmã Dulce. Ô, meu amigo Antônio Cabelos, gente boa, tá ligadinho com a gente na Irmã Dulce, ali na Avenida Francisco de Assis Garcia. Ô, Antônio, um grande abraço para você e sua família, seus clientes também. Ele corta cabelo, né? Tá sempre ligado com a gente. Bom dia também, quem é que tá aqui? Vamos lá.
2: Os Irlândio Farias, bom dia.
1: Bom
2: aqui
1: dia.
2: É Marluce, agente dos produtos de F8 aqui da cidade de Guadalupe.
1: Opa, é Marluce.
2: Irlândio, eu quero te pedir aqui no domingo no clube uma música de Diana e eu ofereço para todos os meus clientes que estão na sintonia. Para você e também para minha mãe lá em Terezinha, que é agente também de vendas do GF8. Ela mora ali na Santa Maria da Codipe, ali, ela atende ali no centro de produção, ali do Parque Ferraz. Quem se interessar ali nessa região, pode procurar ela ali no centro de produção do Parque Ferraz.
1: Opa,
2: e
1: que
2: eu
1: maravilha!
2: Eu atendo aqui no centro de Guadalupe, na Praça César Carlos, bem em frente da Lotérica da Sorte. Um abraço, Irlândio Farias.
1: Obrigado, que bom, que maravilha! Um abração para todos vocês, ligadinho aqui no som da mais popular do Brasil. Hoje é domingão, não é? Domingão mais do que especial. Olha, você continue participando. Isso é bom demais ter a tua companhia aqui. É tudo de bom. É por isso que a gente sempre fala, se tá na Verdes Campos Sat, não é? Você está de boa, porque as músicas faz você lembrar cada momento da sua vida. É assim que a gente segue, tranquilo, levando o melhor da música. Quem é que tá aí?
3: Bom dia, Verdes Campos Sat. Bom dia, caro locutor. Bom dia a todos os ouvintes.
1: Bom dia.
3: Que curte a hora dessa, essa maravilhosa rádio.
1: É
3: o
1: Lima,
3: Pedro Lima,
1: rapaz.
3: Aqui de Camusim.
1: Camusim, né? Grande
3: caro
1: Lima.
3: Locutor, eu gostaria de ouvir a música hoje com Roberto Barreira. Cine Férias. Somente para eu curtir aqui na minha cidade de Camusim. Tá bom, tenha um bom dia, tchau.
1: Olha, bom dia, fim de férias, não é? Tem aí, produção? Vê se você encontra aí pra gente. Fim de férias. O nome dela não é Fim de Férias, Enfim Férias, parece que o nome dela é isso, né? O Fim de Férias, deixa eu ver se ela tem aí, produção, hein? É, tá, tem parece que é Roberto Barreiro, parece que é, né? Hein? Roberto Barreiros, é? Parece que é, Roberto Barreiros. Tem aí, produção, Roberto Barreiros? Fim de Férias? Daqui a pouco a gente toca ela, tá bom? Um abração, muito obrigado pelo carinho. Tem mais ouvinte aí? Tem mais ouvinte aí? Tem? Olha aí, que maravilha. Vamos lá, bota um ouvinte aí pra falar com a gente.
4: Eu vou falar com Maria do Carmo, do Flamboyante aqui do Odisseu. Desejo um feliz domingo, um bom programa. Uma paz do Senhor Jesus, o último domingo do mês, né? E Deus fica com Deus. Se você puder botar etiqueta com Agnaldo Timóteo, agradeço muito. Um bom dia.
1: Bom dia, obrigado pelo carinho.
4: A produção.
1: Olha que maravilha, tem mais ouvinte aí?
5: Bom dia, Islândia Farias.
1: Bom dia.
5: Eu sou a Ana Lu, de Piripiri. Opa. Tô ligada com você aqui no Domingo no Clube. É, Islândia, eu gostaria de ouvir a música Amaremos, do Trio Parada Dura. É mesmo só para curtir, mandar um abraço aqui por meus dois filhos, o Fernando e a Fernanda, e os demais piripirienses que estão em sintonia com você. Obrigada, meu amigo, e um feliz domingo para você, uma feliz semana para você e sua família.
1: Eu não ouvi muito bem a música do Trio Parada Dura. É, produção, repete aí o áudio dela, por favor, aí, produção, por gentileza. Tá bom? Que eu não ouvi muito bem. Tá bom? Deixa eu ver aqui, vamos lá, repete só o áudio dela aí, para me ver aqui.
5: Bom dia, Islândia Farias.
1: Dia.
5: Eu sou a Ana Lu, de Piripiri. Tô ligada com você aqui no Domingo no Clube.
1: Certo.
5: É, Islândia, eu gostaria de ouvir a música Amaremos, do Trio Parada Dura.
1: Amaremos.
5: É mesmo só para curtir. Mandar um abraço aqui por meus dois filhos, o Fernando e a Fernanda. E os demais piripirienses que estão em sintonia com você. Obrigada, meu amigo. Um feliz domingo para você, uma feliz semana para você e sua família.
1: Obrigado pelo carinho, tudo de bom, bom dia pra vocês também. Tem mais ouvinte aí, bota aí, vamos lá.
6: Bom dia, compadre Ilan Faria.
1: Bom
6: quem
1: dia.
6: Quem fala é Antônio Carlos Martins, do Major Município Buqueirão do Piauí.
1: Opa, Buqueirão do Piauí.
6: Eu quero que você bote pra mim essa música do forró Banda Bronzeada. Ai, que saudade miserável de te ver. Ai, que saudade miserável. E você, e essa música é bonita, eu quero oferecer para minha esposa Maria Francisca.
1: Certo.
6: Um bocado de Buriti de Areia, Fernandes Velho no aposento, mas a Antônia, Maria Antônia Marcelino, eu sou corrinho capitão de campo, mas um soldador. E para o Eduardo Silva, que é o locutor da Race Camp em Campo Maior. E para todos que estiver na escuta, meu amigo, um abraço para você. Tchau.
1: Opa, ai que saudade. Será? Ô, rapaz. E aí, produção? Vê se você encontra aí. Se encontrar daqui a pouco, a gente toca, tá bom? De ai que saudade miserável de você. Ô, rapaz, essa música é antiga, não é? Olha, tem aí, não tem produção? Tem, daqui a pouco a gente toca ela. Olha, vamos lá, bota mais ouvinte aí. Pra gente saber quem é que tá aí com a gente ligadinho no nosso Domingo no Clube, porque aqui você sabe que a gente leva o melhor do forró, o melhor da música sertaneja, o melhor do romantismo, muita música bonita, não é só um estilo de música, são vários estilos, vamos lá.
7: Bom dia, Elan de Paria, bom dia a todos os ouvintes que estão sintonizados com o Domingo no Clube.
1: Bom dia.
7: Oh, Elan, eu gostaria que você colocasse a música do Jair Rodrigues, Majestade Sabiá. Isso, para todos os ouvintes que estão sintonizados com o Domingo no Clube. Bom dia, ótimo domingo para você. Tudo de bom.
1: Olha, são várias músicas. A gente não pode tocar só um ritmo. A gente vai, não é, fazendo uma salada aqui, tá bom? Quem é que tá aqui com a gente? Vamos lá. Olha aí, deixa eu ver. Quem é que tá aqui, produção? Bota aí.
8: Bom dia para vocês aí da rádio.
1: Bom dia.
8: Do Franley aí. Como eu faço para falar com ele, com o Franley? Eu queria ver se eu compro para comprar os produtos GF8.
1: Ele mora onde? Ele não falou. Se ele mora onde, hein, produção? Daqui a pouco a gente vai saber direitinho, tá bom? Um abração, tudo de
9: bom. Bom dia, meu querido. Aqui é a Érica, do distrito de Venturas, Alcântaras. Queria pedir uma música do Luiz Gonzaga, Carolina, oferecer para o Pompilo e para todos aqui de Ventura, especialmente a você.
1: Olha, um abraço, tudo de bom, vamos lá.
10: Fernando, Hernandes, Fernando Sonho dos Patos, toca para mim a música Domingo de Manhã, bom dia.
1: Ah, muito bem, daqui a pouco, cadê a produção? Já encontrou a do Luiz Gonzaga? Daqui a pouco ele toca do Luiz Gonzaga, né? É, na sequência a gente vai colocando, não é? É o que, produção? Ah, pode ser, produção, pode ser sim, tá bom? Olha, daqui a pouco, domingo de manhã, ver se tem aí. domingo de manhã. É o que, produção? É, essa daí do Ney Gonzaga, pode ser. Vai ser aí, domingo de manhã. Domingo de manhã. É linda essa música, não é, produção? Hein? Gal Costa. Um domingo, um dia de domingo, na verdade. É com a Gal Costa. É porque domingo de manhã tem na voz do Marcos Bellucci, tem na voz do, né, do Chicabana. Vamos botar na voz do hein, da Gal Costa? Essa música é linda. Com a participação do menino, rapaz. Já tem aí, produção? Ah, tá. Tá bom, então. Vamos lá, bota mais ouvinte aí. Eu gosto de falar com os nossos ouvintes. É bom demais. Quem é que tá aí?
11: Bom dia, meu compadre Faria.
1: Bom que é dia.
11: Para o pé.
1: Opa, que maravilha, hein?
11: Eu gostaria de ouvir uma música dos Barreiritos. Aquela azul, bem antiga, viu?
1: Olha, um abraço para você.
11: Ofereço para você, para todos os ouvintes dessa rádio maravilhosa.
1: Certo.
11: Bom dia, meu
1: compadre. Bom dia. Olha, daqui a pouco a gente volta, depois do intervalo comercial, tocando muita música para você, tá bem? Volto já já.
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1: Agora, 9:02.
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que música bonita! Já estamos de volta com seu domingo no Clube Lavando o Melhor da Música. Olha só, maravilha pra você até às 12 horas, até meio-dia, porque de meio-dia até uma da tarde tem, não é, informações pra você. Comecia GF8 e a gente por aqui levando o melhor da música. Vamos lá então, continua aí. Pra você uma ótima manhã de domingo, manhã gostosa, não é? Já preparando aquele almoço, já fazendo aquele... O que é o almoço de hoje aí, hein? É uma galinhazinha, é uma carninha de leitão. Ah, meu Deus do céu, é bom demais. Aquele arrozinho, aquele feijão, é uma fava, uma saladinha. Oh! Mas é uma beleza, não é? Obrigado pelo carinho da audiência, cada um de vocês ligadinho na maior rede de rádios do Brasil, para todo o mundo também. Estamos na internet, baixe o nosso aplicativo GF Play e acompanhe em qualquer lugar onde você estiver, não é? Oh, rapaz, mas é uma beleza, é bom demais. 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Aqui somos diferente, porque estamos sempre pertinho de você. Onde você estiver, estamos aí ao seu lado, tocando as mais lindas canções. 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

0: 9h24, você ligadinho com a gente sempre com você, porque aqui você sabe que a gente se encontra é muito mais sucessos para você, participando, pedindo a sua música, a gente tem um prazer de tocar para você, vamos lá.
1: Bom dia, meu amigo Islane Farias.
0: Bom dia.
1: Hoje no Domingo do Clube eu gostaria de ouvir com você Altemar Dutra, Como Desejo Teu Amor. E qual mesmo eu quero oferecer para meus amigos lá de Campo Maior, para Tias Quintimão no Maranhão, Manassés em outro lugar, para você e para todos os ouvintes da Verdes Campos, a minha amiga Nete Campos também, que está ali ouvindo. Lhe desejo um domingo abençoado, com muita saúde, muita paz, e que você tenha sempre um trabalho abençoado por Deus. Estou por cá, viu?
0: Amém, amém, Joaninha. Amém, tudo de bom para você, que Deus abençoe você sempre também. Quem é que está aqui?
2: Bom dia, meu amigo. Bom dia, sou eu, Anaildo. Olha, passa uma música aí com 40 graus, todo outro lado da cidade querendo te ver, 40 graus. Manda essa música.
0: Vamos ver se tem aqui, viu, meu amigo? Vamos ver se tem aqui, Anaildo. Bom dia. Olha, um abraço, bom dia. Bom dia, bom trabalho pra você, não é? Bom trabalho pra você. Gostaria de ouvir Roberto Carlos, estou aqui pra todos os ouvintes, meus familiares, amigos, vizinhos, é a Josélia Raquel da Fazenda Pau d'Arco em Campo Maior. Bom dia, bom trabalho para você, um abençoado domingo, que coisa boa, obrigado, hein?
3: Bom dia, meu amigo Ilan de Faria.
0: Bom dia.
3: Aqui quem fala é o Chico Novo, da localidade Espingarda, município de Barra de Maratona. Eu compadre hoje no domingo. Neste programa do domingo, estou lhe pedindo uma música de A Cruz Que Me Carrego, bastante pesada, com Evaldo Braga. Se você puder tocar ela para mim, eu vou agradecer muito, porque você é o melhor locutor que eu acho no mundo. No mundo, é no mundo inteiro, o melhor locutor que eu acho.
0: Obrigado,
3: no mundo
0: pai.
3: É você. Bom dia, meu amigo.
0: Bom Deus dia, um abraço para você.
3: Deus que dê
0: tudo
3: muitos
0: de
3: anos de vida, saúde e felicidade para você.
0: Para nós. Muito obrigado pelo carinho, tá bom? Olha que coisa boa. Um abração a todos vocês que estão ligadinho no som da mais popular do Brasil. Evaldo Braga, A Cruz Que Carrego. Daqui a pouquinho a gente vai tocar, porque a gente vai na sequência, pessoal. Tem muita música. Não é? Quem é? Ah, tá ligado com a gente? Pois um abração aí, é o Sueldi. Olha, Sueldi, um abraço pra você, tudo de bom, obrigado pelo carinho da audiência, né? Continue sempre aqui com a gente, tudo de bom, forte abraço. Quem é que tá aqui, agindo de venda? Bota ele aí, ó, Raimundinho.
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4: 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Para o meu amigo Antônio Nedina, povoado Nova Vida. E para todo esse povão que estão ligados aí hoje no domingo no clube com Islândio Faria. Um abraço aí do seu amigo Raimundo Lima, bom dia.
0: Valeu, Raimundo, um abraço para você também, muito obrigado pelo carinho. Obrigadão aí, continue com a gente. Tem mais ouvinte aí para falar com a gente? Tem? Bote aí, vamos lá.
5: Bom dia, quem fala é João Galdino, aqui da cidade de Viçosa do Ceará. Repete música hoje ao som do Barreirito, Morto por Dentro e Vivo por Fora. E querer dedicar em especial para o meu pai, Galdino, no sítio Gitó, que também é ouvinte cadeira cativa de todos os dias. E queria aproveitar para abraçar a todos os ouvintes e a toda a equipe Nota 10 da mais popular do Brasil e dizer que sou ouvinte, seja durante o dia e seja durante a noite, sou ouvinte, cadeira cativa da Verdes Campos Sat. Bom dia.
0: Olha, obrigado, bom dia para vocês no Ceará também, ligadinho com a gente no estado do Ceará. Forte abraço.
6: Bom dia, Doutor Farias.
0: Bom dia.
6: Da Mata, município de São João dos Padres. Aqui pegamos hoje com o Valdir Soriano, violão apaixonado.
0: Eita!
6: Oferecer para todos que estiver ligado nesse Brasilzão.
0: Olha aí, rapaz, violão apaixonado. Tem aí, produção? A voz do Valdique? Violão, produção, violão apaixonado. Eita, rapaz, tá lá ligadinho, não é, com a gente. Um abraço pra vocês. É, violão apaixonado, viu? É, violão apaixonado. Ô, rapaz, e você lá em São dos Patos? Tão ligadinho com a gente? Ô, rapaz, bacana. É legal demais, um abração, tá bom? Tudo de bom e continue aqui com a gente na mais popular do Brasil. Ei, produção, violão apaixonado. Tem aí, tem ela. Me parece que era a voz do Hamilton Lelo, né? Do Valdique, né? Deixa eu ver do Valdique aí. Nosso romance, né? Vê se tem aí. Se tiver, daqui a pouco a gente bota. Olha, bota mais ouvinte aí. Vamos lá. Bota mais ouvinte. É o povão ligado no nosso Domingo no Clube. Quem é que tá aí? Solta aí.
7: Fala, meu amigo, bom dia, bom dia. Cara, eu queria que você tocasse uma música aí com a galera do Engenho São Bento, município do Riachão, exclusivo pro nosso amigo vereador Moisés, homem do trabalho. Pode tocar qualquer um aí.
0: Tá certo.
7: Pode ser aquela lá do Eu Vou Pedir a Lua, pra iluminar a rua. E quem fala é Jansen.
0: Ô, Jansen, um abraço, obrigado pelo carinho.
8: Olá, bom dia, eu sou Fátima aqui do bairro Satélite. Eu gostaria de pedir
0: bom dia, Fátima,
8: uma canção com o Jerry Adriano. A música é assim, A Última Vez Que Eu Te Vi. Não sei se é o nome da música, mas é mais ou menos assim. Para ouvir e oferecer a todos os ouvintes da rádio. Muito obrigado a todos e tenham todos um bom domingo.
0: Última vez que te vi. Eita! Olha, tem aí, produção. Última vez que eu te vi com o Gerard Adriano. Hein? Tem aí? Tem? Vê se tem aí. Procura aí, por favor. É, exatamente. Se tiver aí, a gente toca daqui a pouco, tá bom? Um abração, obrigado pelo carinho. Olha, tem mais ouvinte aí pra colocar? É o que, produção? O nome da música me parece, produção, deixa eu me lembrar aqui. É A Última Vez, é só isso, A Última Vez. Encontrou aí? É, com o Gerry Adriani. Essa daí, é. Pronto. Vamos lá, bota aí o ouvinte. Quem é que tá aí com a gente? É vídeo? Bota aí.
9: Orlando Farias.
0: Bom dia.
9: Tamo aqui, meu irmão, vamos indo.
0: Olha aí.
9: Vamos pra chácara. A gente vai levando aqui a programação através da poltrona do nosso carro, no conforto da poltrona aqui do nosso carro. É, o céu hoje amanheceu meio que nublado, um pouquinho com algumas nuvens.
0: Opa.
9: Sol amanheceu escondido hoje por aqui. Diretamente de Pastos Bons, Maranhão, sou José Henrique, eu sou ouvinte da Verdes Campos Sat. A gente também atua numa rádio comunitária que tem aqui, mas sempre que a gente viaja, está conectado aqui na 91.1, a Verdes Campos Sat.
0: A mais popular do Brasil.
9: Deixa eu falar uma coisa, eu também sou representante dos produtos GF8.
0: Opa.
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9: Toca a próxima música pra gente aí, meu amigo Rand Faria, obrigado pelos alôs aí, viu, meu irmão?
0: Valeu, Zé Henrique.
9: Aqui no sul do Maranhão, forte abraço pra todo mundo, pra todos os ouvintes e bom programa pra você.
0: Obrigado, valeu. Um abraço, tudo de bom, bom domingão pra você e sua família, tão ligadinho com a gente, né? Isso é bom demais, um abração e continue fazendo essa festa maravilhosa, você daí, não é? Ligadinho, dirigindo, mas está acompanhando o som da mais popular do Brasil. Quem é que tá aqui, produção?
10: Bom dia, Orlando Faria.
0: Bom dia.
10: Aqui é a Leni da Chácara São Geraldo.
0: Opa.
10: Eu gostaria de ouvir a música com Hamilton Lelo. Vou procurar a montanha. Oferecendo para meu marido, Genivaldo. Oferecendo para Dona Marinha, na Lagoa do Meio. E oferecendo para o Gilvão, em São João dos Patos. Para minhas irmãs em Pastos Bons. Ritinha, Neto, Dendê, Tadeu, Chico, Luzinete. Joacir, Gildeci. E Ritinha e Sabrina, viu?
0: Tá bom.
10: Bom dia, Erlando Faria. E para você, Erlando Faria. Um abraço, Erlando. Bom dia.
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boca do Paulo Sérgio, aqui no nosso Domingo no Clube, com Irlândio Farias, as mais lindas canções. Olha, você vai ouvir aqui no Domingão, hein? 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Vamos lá então, agora tem essa linda canção. Roberto Barreiros, Fim de Férias.

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Rapaz, que música, hein? Etiqueta no som da mais popular do Brasil. Agora amaremos com Barreirito. Eita, só música bonita, hein? Hoje é domingo.

0: Música linda, dia de domingo com Gal Costa. Essa música dá uma saudade daquelas, hein? 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
0: 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Pessoal, eu vou para o intervalo comercial, volto já já com muito mais. Segura aí.
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Valdemar Dutra, Como Desejo Teu Amor. É música linda. Quando a gente fala aqui que o Domingo no Clube é mais do que especial para você, pode acreditar, as músicas que foram o maior sucesso na tua vida, a gente toca aqui, porque pra gente elas nunca ficam velhas, elas sempre vão marcar nos nossos corações. Olha, pense, é tanta música que eu vou te contar. Você que tá aí curtindo em casa, tá no sítio, tá na praia, onde você estiver, tá dirigindo, mas tá acompanhando a rádio da vovó, do vovô, ligadinho aqui com a gente. Pra gente é um prazer imenso. Vem pra cá você também fazer companhia com Irlândio Farias. Ah, você tá na antena parabólica, no canal 365. Aí eu te pergunto, quantos anos, ou melhor, quantos dias tem no ano? 365. Essa é a sintonia aí na tua antena parabólica, no rádio. Então sintonize. Ah, você quer ouvir pelo aplicativo lá no seu celular? 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E aí você acompanha a rede de rádios Verdes Campos Sat, onde você estiver. Isso é que é companhia, não é? Então vem pra cá. Na voz do Roberto Carlos, estou aqui. Música linda.

0: Diogo Braga, cruz que carrego. No domingo no clube, mais do que especial, 10 horas e 48 minutos. Você que está acompanhando, uma ótima manhã. Muito obrigado pela sintonia e continue fazendo essa festa maravilhosa. Bom dia. Opa, olha aí, hein? Ô, oh, rapaz! Ai, que saudade! Gostou, né? Quem é que tá com a gente aqui? Bota aí, bota o áudio aí, produção.
1: Bom dia, que eu sou com o Fernandes, de Campo Maior, a Recreio. Bom dia, Marcelo Macedo. Quero que você ofereça para nós aqui a música da Vanusa, Mãe em Setembro. Para mim, para mim, Marismar, para todos meus familiares, sobrinhos e amigos, para a vovó Clésia, para a Zé Raquel, para o Miguel Sena, o Tiqueirinho aqui no bairro Matadouro. Ô, bairro Cariri, um abraço. Bom aniversário por Deus.
0: Obrigado. Aqui é o Irlândio, viu? Marcelão, só amanhã. Olha, bom dia, Verdes Campo. Programa está de tirar o chapéu. Opa! Programa de fundamento. Estamos aqui na escuta. Aqui é a Alcione, de Canela, né? De Canela. Onde é que fica? Aliás, aqui é o Alcione de Canela. Manda aí para nós a vaneira do... Hein? Não entendi muito bem aqui. Respeito, vaneira de respeito, né? Mas obrigado aí pelo carinho. Não entendi muito bem não, mas... Olha, um grande abraço para você. Muito obrigado pelo carinho, tá bom? Continue aqui com a gente.
2: Bom dia, meu amigo Irlândio Farias.
0: Bom dia, bom dia. Bom dia
2: pra você. Miguel Lange, eu estou aqui colocando meu almoço no fogo, estou ouvindo Domingo no Curumbi.
0: Olha que maravilha.
2: Sempre ligadinha, né? Você sabe que sua amiga, ela não perde a sintonia da Verdes Campo Sati. Eu gostaria que você tocasse a música para mim do Fagner, Retrovisor. Ofereço a todos que estão curtindo a programação. Desejo um ótimo domingo para você e sua família. E para todos que estão ouvindo essa rádio maravilhosa.
0: Olha que maravilha, um abraço pra você, tá bom, Dora? Tudo de bom, fazer essa festa maravilhosa. Eita, mas é bom, hein?
2: Bom dia, Irlane Faria.
0: Bom dia.
2: Do programa Domingo no Clube. Gostaria de ouvir a música de Erasmo Carne, Seja Eu, Remédios de São José, Capitão de Campos.
0: Veja aí, produção. Eu não entendi muito bem, é do Erasmo Carlos, é? Vê se você vê aí pra nós novamente aí. É o que, produção? Ah, tá. Repete mais uma vez aí, vamos lá, produção. Repete mais uma vez aí.
2: Bom dia, Irlane Faria, ouvintes do programa Domingo no Clube. Gostaria de ouvir a música de Erasmo Carlos, Seja Eu.
0: Seja Santos, eu.
2: Capitão de
0: Campos. Seja eu, Erasmo Carlos. Tem aí, produção? Erasmo Carlos. Olha, tem aí. Tem sim, produção. Eu já toquei ela aí. O nome dela é Mesmo Que Seja Eu. Essa daí. O homem pra chamar de seu, hein? Exatamente. Olha, cadê? Já escolheu lá setembro, né, produção? Já? Setembro? A música lá, hein? Exatamente. Da Vanusa. Exato. Vê se vocês encontram aí, tá bom? Ah, tá. Tá bom, daqui a pouco a gente toca ela. Oh, mas é bonita, né? Saudosa Vanusa. Olha, deixa eu ver aqui. Tem mais ouvinte aí, produção? Tinha mais produção aí, mais ouvinte a gente toca aqui, tá bom? É Manhãs de Setembro. É exatamente isso daí. Olha, vamos aqui, bota mais ouvinte. É o povão ligado aqui no nosso Domingo no Clube.
3: Bom dia, meu compadre Irlande Farias.
0: Bom dia.
3: Cristóvão Portela de Campo Maior.
0: Olha que maravilha.
3: Meu querido, gostaria de ouvir a música da Jaine, Estrada da Esperança, para dedicar para todo mundo que está ouvindo o programa.
0: Opa!
3: Mandar um beijão especial para minha mana Luz, lá na Veneza, também para minha mãezinha, dona Raimunda. E lá a senhora tá todo mundo de cola colada. Que toque aí, meu pai. Eu tô aqui deitado aqui na Rede Tucum, escutando o programa aí, tá show de bola.
0: Olha aí,
3: rapaz. Um abraço, meu irmão.
0: Tá deitado lá numa baladeira, ouvindo o nosso programa, não é? Hein? Estrada da Vida, tem aí, produção? Procure aí rapidinho, produção. O tempo aqui é ouro, né? Vamos lá. Estrada da Vida, Jaine. Ah, muito bem, é assim que eu gosto. Daqui a pouquinho a gente toca. Estrada da Vida, Jaine. Muito linda essa música, hein? Hein? Na voz da Jaine. Ah, muito bem. Não é Estrada da Vida, é Estrada da Esperança, produção. É, eu falei Estrada da Vida, é Milionário Zé Rico. É Estrada da Esperança. Ok, vamos lá, bota mais ouvinte aí. É o povão ligado no nosso Domingo no Clube. Vamos lá, bota mais ouvinte.
4: Bom dia, meu amigo Irlande Farias.
0: Bom dia.
4: Aqui quem fala é Girlene de Corredeiras, município de José de Freitas.
0: Oi, Girlene.
4: Eu gostaria de pedir a música de Ângelo Máximo, Um Dia Feliz. Ofereço para você e somente para curtir.
0: Olha aí, um bom que maravilha. Dia.
4: Um bom dia de domingo.
0: Olha aí, que coisa boa. Bom dia. Um abração, viu? É o que, produção? Ah, tá. Aquela música lá do 40 graus, tu encontrou ou não, hein? 40 graus, encontrou do outro lado da cidade. Acho que eu não sei se eu tenho aí, produção. Você procurou muito já, procurou e não encontrou? Hein? Não sei se ela tentou ir procurar aqui, né? Ah, tá. Vê se encontra aí, produção. Ah, tá. Vê se. É, eu acho que 40 graus tem o som tropical do Brasil, não é? Ah, tá. Eu não encontrou ela, não, né, produção? Infelizmente, se ele puder pedir outra aí, ele pede, tá bom? É o. Anaildo, né, Anaildo? Ele pediu do outro lado da cidade. Hein? É, tem do outro lado da cidade, tem Guilherme Santiago, tem outros cantores, né? Do outro lado da cidade. Que ele pediu do outro lado da cidade, tem outro. Mas 40 graus não encontrou, não, né? Do outro lado da cidade tem vários cantores. Guilherme Santiago, tem muitos cantores sertanejos. Tem Zezé de Camargo e Luciano, do outro lado da cidade. Mas 40 graus, não, né? Ah, tá. Beleza. Ele vai falar aí com a gente depois, saber se qual é a música. Porque às vezes ele fala o nome da. Do outro lado da cidade existe vários cantores que cantam. Menos 40 graus, não é? Ah, tá bom, produção. Valeu, obrigado aí. Olha, vamos aqui. Tem mais ouvinte aí, produção? Quem é que tá aí?
5: Alô, meu amigo Irlande Farias. Aqui é de Coelho Neto, é o José Carleito Pereira, aqui do bairro do Idaguinha, no bar do senhor Zé Cristino. Nós queremos a música aí do Pinduca, o Rico e o Pobre, se for possível, meu amigo. Um bom dia pra você e um bom programa.
0: Olha, a minha amiga Joaninha perguntou aqui, cadê minha música? Qual foi a música que a Joaninha pediu? Bota bem aqui, é Altemar Dutra, não foi?
6: Bom dia, meu amigo Sandy Farias. Aqui hoje, no Domingo do Clube, eu gostaria de ouvir com você Altemar Dutra. Como desejo teu amor.
0: A música a gente já tocou, não já, produção? Tocamos agora há pouco. Como desejo, até falei aqui a música, acho que ela não ouviu. Não é, produção? Eu toquei agora há pouco a música Altemar Dutra. Eu acho que ela não ouviu a Joaninha. Mas já toquei, Joaninha, Altemar Dutra. Como desejo o seu amor, já sim. Um abraço, viu, Joaninha? Acho que ela não estava ouvindo, não é, produção? Eu acho que ela não estava ouvindo. Mais um abraço, Joaninha. Obrigado pelo carinho. A sua música eu já toquei. Um abração.
7: Islânio Farias, bom dia.
0: Bom dia.
7: Islânio Farias, do Terreiro da Fazenda pro Domingo do Clube. Islânio, eu quero ouvir a música do Maurício. A cada momento. Curti aqui, oferecer para você aí, a todos da rádio e a todos os ouvintes da Rede Campos Sagem. Excelente rádio. Muito bem. Obrigado, até a próxima.
0: Olha aí,
7: a música, eu falei ligeiro, a música é do Maurício, A Cada Momento, viu?
0: Olha aí, rapaz, obrigado. É Maurício, é? Agora se é Maurício Reis, é só Maurício. Mas eu vou procurar aqui. Olha, um abraço, obrigado pelo carinho da audiência. Vamos lá, tem mais sucesso aí, produção? Tem mais ouvinte aí? Hein? A música do Maurício, A Cada Momento. Cadê ela? Tá aí, produção? Daqui a pouco, tá bom? A gente toca. Vamos lá, e a gente continua. Tem Marinês aí, depois do intervalo comercial.
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0: Agora, 11 horas, horário de Brasília.
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Bahia, Marinês! Eita, Marinês! Olha, sanfoneiro pé de serra aqui no Domingo no Clube com Marinês. Saudade da Marinês, né? Olha, que coisa boa. 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

0: Olha, eu gosto, não sei se você gosta, mas essa música do Valdir Soriano é linda. Nosso Romance. Eita, que música, hein? É bonita demais. Nossa, rapaz, eu vou te falar. Chora Violão, Nosso Romance. Eita, que música. É o nosso domingo no clube. É muito sucesso, né, Irlândio? Hein? É um sucesso daqueles. Eita, que música!
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0: Jerry Adriane, a última vez. Bonita, hein?

0: Abail. Olha o pessoal aí no nosso Pesque Pague, os pescadores, um grande abraço, muito obrigado pelo carinho. Muitas famílias também pescando, coisa boa, obrigado aí pelo carinho, tá bom? Como é que tá aí? Tá gostando? Tá tudo de bom. Estão assando o peixinho, mandaram assar, já tem pescador que já pegou peixe, hein? Ah, meu amigo, daqui a pouquinho a gente tá aí com certeza com vocês, pescando, acompanhando, registrando essa pesca maravilhosa. Pesca é uma paixão que, meu Deus do céu, é para sempre, não é? E mais, você que pesca, o estresse vai embora, porque é uma terapia maravilhosa a pesca. Obrigado pelo carinho. Tem muitos pais que levam as crianças, olha aí, começa a pescar, e as crianças adoram. Fica cobrando lá, pai, vamos pescar, vamos lá pescar, pague. Muita gente, com certeza, tá indo, outros já chegaram cedo. E é isso, pescar é tudo de bom. Fique à vontade, o Pesque Pague aí, né? Tá sempre com muitos peixes, muitos, muitos peixes. Então aproveite uma boa pesca, né? Muitos pescadores me dizem, Irlândio, tem que ter uma boa isca, tem que ter um bom anzol. É, muitos deles, né? Pega peixe de 10 quilos, pega peixe de 15 quilos, pega peixe de 4, de 3, de 5 quilos. Eu resisto sempre, todos os domingos, os pescadores aí pescando. E dá uma emoção tão grande quando a gente pega um peixe grande, hein? Eita, mas é bom. Tem muitos que também tem, pega peixe de 1 quilo, 2 quilos. É a sensação maravilhosa. Quando ele, não é, visga ali a isca e você, pá! Oh, rapaz, que puxa, que ele dá aquela... Aí você tem que, não é, matar ele no cansaço. Aí ele vai cansando. Dá linha, solta a linha, chama... Ah, é bom demais uma pescaria. Para vocês que estão aí no Pesque Pague do Resort Hotel Cajuína Náutico Clube, seja bem-vindo, com certeza. E ouvindo umas músicas como essa, nossa, é tudo de bom. É maravilhoso. E tem muita gente que vai agora, tá indo pro Pesque Pague. 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Vem, se hospede também. E aí, só alegria, tem que aproveitar a vida, chame sua esposa, saia com ela um pouquinho, faça diferente, né? Saia dessa rotina. E o nosso Pesque Pague está lá, o nosso Resort Hotel Cajuína Náutico Clube está lá também para te receber, com certeza, com muito carinho e conforto. 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É muito bom, maravilhoso. Vamos para o intervalo comercial e daqui a pouquinho a gente volta com muito mais.
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0: Papou demais, não é? É o povo ligado no T. Aliás, no domingo no clube. Rapaz, por que que eu lembro do Terreiro da Fazenda, hein? Que essas músicas é a cara do terreiro, não é? Eita, domingo no clube. Vamos lá, vamos. Hoje é domingão especial.
1: Bom dia, compadre Lândio Faria.
0: Bom dia,
1: aqui é
0: bom
1: Madre dia. Luzia, do Renascença do Itaú, Zona Sudeste.
0: Oh, que coisa boa.
1: Você tá fazendo o programa domingo no clube.
0: Hoje
1: compadre,
0: é.
1: Passou a música do Pablo pra mim. Tomara, o nome da música, viu? Eu quero oferecer aqui pra meu esposo Arnaldo, ofereço pra meu filho Yuri, pra minha Nora Letícia Vitória, ofereço pra você, compadre. Ofereço pra minha amiga Tchesca de Timon, Maranhão. E ofereço pra o Jário, que é meu grande amigo. Nossa, eu gosto demais do Jário, gosto dele igual um filho meu. E pra Manoel Lucas, pra o Vanício Brito. Enfim, pra Nete Campos, pra todos que estão ligadão no domingo no clube. Tô aqui com o pai fazendo o almoço e ouvindo aqui a programação. Quando eu entrei, que eu tava vendendo meus bolinhos, que eu vi que era a sua voz, aí digo, agora eu vou mandar meu áudio. Eu vou esperar você passar minha música pra eu não fazer naquele que eu cobrei, vocês que tinha passado e eu não vi.
0: Eu tô aqui quero é ver você raio. Agora cochilar.
1: Tchau. Um beijo no coração. Jesus te ama e eu também. Todos vocês e toda a sua família.
0: Porque daqui a pouquinho tem, né, informações, tem notícias, mas vamos lá, quem é que tá aqui?
2: Bom dia, meu amigo, mande um alô pra gente aqui na cidade de Milton Brandão, só que nesse momento eu estou aqui em Parnaíba, curtindo aqui um litoral.
0: Ah, valeu. Que maravilha, tá no litoral, na praia, curtindo, que coisa boa.
3: Bom dia, meu compadre, Ramos Faria.
0: Bom
3: meu compadre,
0: dia.
3: Aqui é o Antônio Santos, do Jardim Cidade Alta, compadre. Compadre, eu queria que você botasse a música Senhorita, pra curtir aqui em casa. Estou aqui também aqui descansando, que trabalhei até ontem, hoje eu estou descansando. E aí, se não tiver rodado ainda, bote pra mim aí a senhorita.
0: Minha amiga, senhorita.
3: Valeu.
0: Vamos compadre. Ver lá se vai dar tempo, não é? Quem é que tá aqui?
4: Oi, Zilane, bom dia.
0: Bom dia.
4: Eu sou a Cianira aqui do Morro Vermelho.
0: Eita! Lugar.
4: Sou sua amiga ouvinte do Terreiro da Fazenda.
0: Obrigado.
4: E hoje eu lembrei que você trabalha também dia de domingo, né? De vez em quando. Bom dia, com muita saúde, com muita paz. E se puder, eu queria a música, qualquer uma das músicas da Roberta Miranda. Um bom dia, com muita saúde e paz.
0: Vamos ver se vai dar pra tocar aqui, né, produção? Vamos ver se dá pra tocar, se dá tempo ainda, né? Mas se der, a gente tem todo prazer de tocar. Um abração, muito obrigado pelo carinho, tá bom? A cada um de vocês ligadinho aqui com a gente agradece. Vamos lá, manhã de setembro com Vanusa.

0: essa música linda, Maurício, a cada momento. Quem não lembra dessa música, hein? É lindona, linda demais aqui no seu Domingo no Clube. Olha, eu acho que não vai dar pra tocar a música da minha comadre. E que essas músicas que eu tô tocando é música que já é pedido dos nossos ouvintes, não é? E ela pediu Pablo, não vai dar pra tocar. E nem também o Zé Geraldo. Infelizmente não vai dar, porque daqui a pouquinho tem informações pra você ficar bem informado no Domingo no Clube. Tá bem? Mas vou ficar devendo pra você. Olha, tem um ouvinte aí com a gente? Deixa eu ver aqui. Me atenderam os nossos ouvintes.
1: É, mãe Faria, coloca aí pra mim, a Solano, ela é americana, oferece aqui a minha esposa aqui, rapaz, e pra todos os ouvintes das Vezes de Campo Sante, aqui é o Rômulo do bairro Tabuleta.
0: Olha que maravilha.
1: Um abraço aí, fique com Deus, fomos, chama.
0: Olha, não vai dar pra tocar, não vai dar mais tempo, bora almoçar, Irlândio Farias, é a Leidiane, lá da Vagem da Roça, município de Coivara. Olha, tá uma delícia aqui, esse prato aqui tá maravilhoso, hein? Oh, mas aí, Lidiane, tu deixa a gente com água na boca, viu? Um abração, obrigado pelo carinho. Tudo de bom. O Messias, o Manuel Messias, já tá se preparando lá, né? Uma hora de notícias pra você, direto de São João dos Patos hoje. Já tá lá, daqui a pouquinho a gente chama ele. Lá. Opa, mas é bom. Dá pra tocar o Fagner aí, que é a última? Dá, não dá, Irlândia? Então bota aí, vamos lá. Wagner, retrovisor. Um abraço, Doralice. Tudo de bom, obrigado.

0: do Fagner. Quando eu voltar. Quando eu volto. É linda demais, hein? Olha, chegando o finalzinho de mais um Domingo no Clube. Ficamos devendo aí o Pablo, ficamos devendo o Zé Geraldo. Mas infelizmente o horário não dá mais, né? O tempo não dá mais, tá bom? Olha, esses aí são todos pedidos que a gente vem pedindo e vai tocando sempre na sequência, não é? Mas obrigado pelo carinho. Aqui eu quero agradecer. E daqui a pouquinho se encontra no nosso Pesque Pague do Resort Hotel Cajuína Náutico Clube. Enquanto isso, não é? A gente agradece e vê aí daqui a pouquinho, direto de São João dos Patos, o Messias. Já está lá preparadíssimo. Queria agradecer. Benção vovô, benção vovó, benção papai, benção mamãe. Em nome do Pai, do Filho e do Espírito Santo. Amém. Vem aí a oração do Pai Nosso, em seguida o intervalo e ao vivo direto de São João dos Patos. Um grande abraço e até lá, se Deus permitir.
1: Olá, amigos. Quem fala aqui é Franli. Quero dizer o seguinte:
0: o Messias já tá na...
1: ter êxito na fé, você precisa ter fé. Se você não tiver fé, você não vai ter êxito. Saiba de uma coisa, que um dos melhores remédios, melhor antibiótico, é a fé. Você quer que dê certo sua fé? 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
2: bendito é o fruto do vosso ventre, Jesus. Santa Maria, Mãe de Deus, rogai por nós, pecadores, agora e na hora de nossa morte. Amém.
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8: Muito boa tarde, Brasil. A partir de agora, pela rede de rádios Verdes Campos Sat, você ouvinte acompanha o informativo especial de domingo. Direto aqui da Central de Jornalismo de São João dos Patos, aqui no estado do Maranhão, eu sou o Messias GF8. Hoje, domingo, dia 28 de junho de 2026. 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Uma ótima tarde para você, um bom almoço. Obrigado pelo carinho da sua audiência em todo o Brasil. Estamos via satélite no canal 365, nas nossas afiliadas, no caso aqui é 91.1. E a gente começa com informações aqui do estado do Maranhão. Ali o trânsito terá intervenções para os festejos de São Pedro e São Marçal, na capital do estado, São Luís. A Secretaria Municipal de Trânsito e Transporte informou que, devido aos festejos de São Pedro, realizados na segunda-feira, dia 29, e de São Marçal, na terça-feira, dia 30, um esquema especial com intervenções no trânsito será montado na capital, São Luís. O objetivo é garantir fluidez no trânsito, orientar condutores e pedestres e assegurar segurança dos participantes durante a realização dos eventos. Para o festejo de São Pedro, realizado na Capela de São Pedro, na Madre de Deus, a operação terá início hoje, domingo, dia 28, e seguirá até segunda-feira, dia 29. As intervenções vão acontecer no trecho entre a região em frente ao Hospital Geral e a Avenida Vitorino Freire, nas vias internas do bairro, incluindo a Rua São Pantaleão. Na Avenida Vitorino Freire não haverá interdição no fluxo de veículos, uma vez que a programação ocorre concentrada no Largo de São Pedro e nas áreas internas da Madre de Deus, permitindo aí a manutenção da circulação normal na via principal. Já para o encontro de bois no festejo São Marçal, realizado na terça-feira, dia 30, no bairro João Paulo, o esquema de interdições será ampliado devido à grande quantidade de público esperada. As interdições terão início às 22 horas do dia 29 de junho e seguirá até às 6 horas da manhã do dia 1º de julho. Olha, vamos à região de Bacabal, aqui no interior do estado. Três detentos fogem da penitenciária regional de Bacabal durante a madrugada. Três internos fugiram da penitenciária regional de Bacabal, localizada no povoado Piratininga, durante a madrugada deste sábado, dia 27. Os detentos foram identificados como Francisco Micael Pereira de Almeida, Geilson de Jesus Ferreira e Iago da Silva Dourado. Segundo informações preliminares, a fuga aconteceu durante a madrugada e as circunstâncias de como os internos conseguiram deixar a unidade prisional ainda estão sendo apuradas pelas autoridades. A Secretaria de Administração Penitenciária, SEAP, informou que os três presos agora são considerados foragidos da justiça. De acordo com a pasta, a ocorrência está sendo investigada pela Secretaria e pelo Serviço de Inteligência do Sistema Prisional do Maranhão e as medidas legais já foram adotadas. Após a constatação da fuga, equipes das forças de segurança iniciaram diligências para tentar localizar e recapturar os detentos. Até o momento, não há confirmação oficial sobre a prisão de nenhum dos fugitivos. A SEAP reforçou por meio de nota que um caso segue em investigação para esclarecer as circunstâncias da fuga e identificar possíveis responsabilidades. Mãe procura desesperadamente pelo filho de 15 anos desaparecido há 29 dias em Imperatriz. A angústia de uma mãe aumenta a cada dia sem notícias do filho. Joelza Costa segue em busca de João Vitor, de 15 anos, que está desaparecido há 29 dias em Imperatriz. Segundo a família, o adolescente morava com a mãe em Buriticupu, aqui no interior do estado. Estava na casa da avó no bairro Boca da Mata, em Imperatriz, para estudar. Na noite do dia 29 de maio, João Vitor teria recebido uma mensagem. Saiu da residência e não voltou mais. Desde então, familiares e amigos vivem uma rotina de buscas e tentam descobrir o que aconteceu com o rapaz. O caso foi registrado na polícia e está sendo investigado pela Delegacia de Homicídios. Em um apelo publicado nas redes sociais, a mãe pediu ajuda para encontrar o filho e fez um pedido para que ele seja devolvido à família. Disse ela: "Mais uma vez estou aqui pedindo, pelo amor de Deus, se tem alguém com o meu filho, libera ele. Eu só quero voltar para minha casa e deixar isso para trás, porque para mim está sendo um pesadelo", escreveu a mãe do jovem. A mãe também afirmou que João Vitor é um menino tranquilo e pediu misericórdia a quem possa estar com ele. "Meu filho é um menino bom,
9: E Deus sabe de tudo. Deus não dorme, está vendo tudo o que está acontecendo, declarou. A família acredita que João Vitor esteja vivo e continua buscando informações que possam levar ao paradeiro do adolescente. Qualquer informação deve ser comunicada às autoridades do município de Imperatriz.

É o informativo especial de domingo com as principais notícias desta manhã de domingo, dia 28 de junho. Para você que está aí almoçando com a família, aquele abraço. Um ótimo apetite, obrigado pela sintonia. Você que está ligado na rede de rádios Verdes Campos Sat, aqui no informativo especial, direto da 91.1 em São João dos Patos, aqui no comando de Messias GF8. 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Olha, vamos agora ao estado do Piauí com informações. Homem morto com 10 tiros em praça durante festa junina no sul do Piauí. Um homem identificado inicialmente como Bruno foi morto a tiros na noite deste sábado, dia 27 de junho. Isso aconteceu na Praça Central de Paz Landim, no sul do estado do Piauí. No local aconteceria um festival junino de quadrilhas promovido pela prefeitura, que foi cancelado após o crime. O suspeito foi localizado e preso. Olha, segundo testemunhas, dois homens estavam bebendo no local quando começaram uma discussão por motivo ainda desconhecido. Um deles seria natural de Simplício Mendes e a vítima de São Miguel do Fidalgo. Em seguida, os dois entraram em luta corporal. Durante a briga, Bruno teria esfaqueado outro homem. Mesmo ferido, o homem sacou uma arma e atirou cerca de 10 vezes contra a vítima. Bruno não resistiu e morreu no local. Em seguida, o autor dos disparos fugiu. O suspeito foi localizado nas proximidades da cidade com a arma usada no crime e sem munição. Ele não resistiu à prisão. Ele foi levado para a Delegacia de Polícia Civil de Simplício Mendes, onde deve responder pelo crime. A motivação do homicídio ainda está sendo investigada. Olha, para você que está levantando agora, muita gente aproveita o domingão para descansar, levantar um pouco mais tarde. Você está ligado aqui no informativo da Verdes Campos, SAT especial de domingão, hoje, direto aqui de São João dos Patos, ao vivo, Messias F8, aqui da nossa 91.1. Obrigado, seja bem-vindo a Verdes Campos SAT. Daqui a pouco a gente segue com a programação musical nesse domingão do dia 28 de junho. O mês está indo embora, está chegando julho, está chegando as férias, mês muito aguardado, né, pela classe estudantil, pelos professores, enfim, mês bacana, especial, né? Olha, suspeito morre baleado durante tentativa de assalto na zona leste de Teresina. Homem ainda não identificado morreu após ser baleado durante uma tentativa de assalto no bairro Satélite, na zona leste da capital do Piauí.
O caso aconteceu no fim da tarde deste sábado, dia 27, segundo o 29º Batalhão da Polícia Militar. O homem foi encontrado desacordado na rua Mercúrio. O serviço de atendimento móvel de urgência, o SAMU, foi acionado e confirmou a morte ainda no local. Ainda de acordo com o 29º BPM, testemunhas relataram que o suspeito tentou assaltar um homem na rua. A vítima teria reagido e atirado contra ele. Uma arma de fogo com 5 munições foi apreendida. A polícia também recolheu a moto conduzida pelo suspeito. O local foi isolado até a chegada da perícia criminal e do Instituto de Medicina Legal IML. O caso está sendo investigado pelo Departamento de Homicídio e Proteção à Pessoa, DHPP.

Agora é meio-dia, 20 minutos, desse domingo, dia 28 de junho, você ligado no informativo especial de Domingão aqui da Verdes Campos com as principais notícias desta manhã de domingo. Aqui você fica bem informado das principais notícias do Brasil e do mundo. Olha, uma matéria que serve como alerta para os pais. Menino de 4 anos morre sob suspeita de engasgo com fruta. Isso aconteceu no sul do Piauí. O menino de 4 anos morreu na última sexta-feira, dia 26, após se engasgar com o caroço de uma fruta em Ribeiro Gonçalves, que fica no sul do estado do Piauí. A morte foi confirmada pela equipe do Hospital Municipal Arlindo Borges, para onde a criança foi levada após o incidente. O médico de plantão, João Pedro, informou que o menino José Miguel Pereira Silva chegou ao hospital já inconsciente, acompanhado do pai. Segundo ele, a equipe tentou reanimar a criança por cerca de 40 minutos, mas ela não resistiu. Deu entrada no hospital já inconsciente, em parada cardiorrespiratória. Realizamos a tentativa de reanimação por mais de 40 minutos, mas apesar de todos os esforços da equipe, já era tarde demais. Muito triste, relatou o médico. O médico informou ainda que o menino teria ingerido uma fruta chamada rambutã, semelhante à lichia. Em nota, a prefeitura do município de Ribeiro Gonçalves lamentou a morte da criança.

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Olha, muito obrigado pelo carinho da sua audiência em todo o Brasil. A Maria é nosso ouvinte lá da cidade de Coroatá, aqui no estado do Maranhão. Maria, muito boa tarde para você, um ótimo domingo, um bom apetite aí, hora de almoço, hora de reunir a família. Hoje é dia de visitar a sogra, né? Levar os netos, levar a patroa. Para você que tá aí com a sogra, com os filhos, aquele abraço, uma ótima tarde, obrigado pela sua preferência aqui na rede de rádios Verdes Campos, SAT, no informativo especial de domingo e hoje direto ao vivo da nossa 91.1 de São João dos Patos, no Maranhão.

0: 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Olha, eu vou trazer o intervalo comercial, já já a gente volta trazendo mais informações aqui no informativo da Verdes Campos SAT, tá certo? Nessa tarde já de domingo.
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0: Ok, então, Domingo no Clube Especial Informativo de Domingão está de volta direto de São João dos Patos, aqui no estado do Maranhão, com as principais notícias desse domingo, dia 28 de junho. Levamos com informações do estado do Ceará.

Agora é meio-dia e 37 minutos, o incêndio atinge pátio de veículos em Maranguape, destrói 50 veículos. O incêndio foi registrado na noite deste sábado, dia 27, em um pátio de veículos localizado em Maranguape, que fica na região metropolitana de Fortaleza. De acordo com o Corpo de Bombeiros Militar do Ceará, 50 veículos foram atingidos pelo fogo, ninguém ficou ferido. Olha, as equipes foram acionadas por volta das 20 horas para a ocorrência na Avenida Nossa Senhora do Carmo, na região da Lagoa do Juvenal. Ao chegarem ao local, os bombeiros encontraram diversos veículos em chamas e solicitaram apoio devido à dimensão do incêndio. Para controlar o fogo, foram utilizados aproximadamente 14 mil litros de água. Após o trabalho de rescaldo, o incêndio foi completamente extinto e a área ficou sob os cuidados da equipe de vigilância do pátio. Apesar da dimensão das chamas e dos danos materiais, não houve registro de vítimas. Os responsáveis pelo depósito foram orientados pelo Corpo de Bombeiros do Ceará a realizar o isolamento da área e também solicitar uma avaliação técnica da rede elétrica, além do acionamento da perícia para determinar as causas do incêndio. A aposta do Ceará acerta a quina da Mega Sena. O sorteio do concurso 3024 da Mega Sena, realizado na noite de ontem, sábado, dia 27, em São Paulo, não teve ganhadores na faixa principal. No entanto, uma aposta feita em Cascavel, no Ceará, está entre as que acertaram 5 dezenas e levarão para casa o prêmio de R$32.595,94. O jogo cearense foi uma aposta simples de 6 números, registrado na unidade Nossa Lotérica 4. Além dela, outras 37 apostas em todo o Brasil também acertaram a quina e vão receber o mesmo valor. Os números sorteados: 13, 39, 42, 44, 47 e 49. É um bom dinheiro, né? É um informativo especial de domingo aqui pela rede de rádios Verdes Campos Sat. Mais uma vez, obrigado pelo carinho da sua audiência em todo o Brasil. Boa tarde para o pessoal aqui dessa região do sertão, das cidades vizinhas aqui de Pastos Bons, Nova York, Colinas, Buriti Bravo, Lagoa do Mato, Passagem Franca, Paraibano. Pessoal também de Sucupira do Riachão e Sucupira do Norte. Alô, meu mirador, aquele abraço, boa tarde, um bom final de semana para todos vocês ligados aqui através da 91.1.

Olha, casal que se conheceu no ensino médio há 17 anos faz ensaio de casamento em escola aí do de Fortaleza, no Ceará, né? Maria da Saúde, de 30 anos, e Robson Araújo, de 34, casaram e decidiram eternizar o momento com o ensaio fotográfico onde se conheceram. É uma notícia bacana, né? Diferente. O casal, junto desde 2009, voltou aos corredores da Escola Dragão do Mar, no bairro Muricupi, em Fortaleza, para celebrar a relação que dura cerca de 17 anos. Eu sempre tive a vontade de casar. Eu pensava assim: quando eu casar, vou voltar e fazer um book na escola. Eu sempre tive essa vontade, porque eu acho muito legal voltar no canto que marcou, disse Saúde, que trabalha como design de sobrancelhas e cílios em um salão de Fortaleza. O cartório Mucuripe, onde Saúde e Robson casaram, fica a menos de 1 quilômetro de distância da escola. Depois da oficialização do matrimônio, o casal decidiu ir à escola, mesmo sem combinar com a direção, para colocar em prática a vontade da Saúde. Enquanto que muitos casamentos estão se destruindo aí, as famílias estão se separando, esse casal prefere se unir cada vez mais. Que coisa boa, né? Aí ficou exemplo aí. 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

nível nacional. Vamos falar agora de São Paulo. Esse ano é um ano típico de eleições e saiu uma pesquisa agora lá na cidade de São Paulo. Tarcísio vence no primeiro turno em São Paulo com 51,8% contra 37,5% de Haddad, diz Vox Brasil. Uma pesquisa da Vox Brasil, divulgada neste domingo, portanto hoje dia 28 de junho, aponta que o governador de São Paulo, Tarcísio de Freitas, do Republicanos, lidera com folga a disputa pelo Palácio dos Bandeirantes, com 51,8% das intenções de voto no primeiro turno. O seu principal concorrente, Fernando Haddad, do PT, que deixou o Ministério da Fazenda para se candidatar, aparece com 37,5%. Não sabem ou não quiseram responder, 6,6%. Olha, foram entrevistadas ao todo 1.480 pessoas de 25 a 27, agora de junho, no estado de São Paulo. O grau de confiança do levantamento é de 95%, com margem de erro de 2,5 pontos percentuais para mais ou para menos.

Agora o nosso informativo especial de domingo aqui no Pela Verdes Campos Sade. Vamos falar um pouco aí da Copa do Mundo. Olha, o primeiro mata-mata da Copa do Mundo é hoje, domingão, dia 28. O domingo, dia 28 de junho, portanto, hoje será especial para quem não consegue desgrudar os olhos da Copa do Mundo da FIFA 2026. Isso porque acabou a primeira fase, que deu certo alívio para os grandes times, e começou aquela etapa crucial. Quem perder, diz adeus e volta para casa. O jogo que abre essa etapa será entre o Canadá e a África do Sul. As equipes que garantiram vaga no mata-mata são: Grupo A, México e África do Sul. Grupo B, Suíça, Canadá e Bósnia. No grupo C, o Brasil e Marrocos. Grupo D, Estados Unidos, Austrália e mais uma vaga via repescagem. Outras seleções classificadas: Alemanha, Argentina, França, Colômbia, Holanda, Bélgica, Espanha, Inglaterra, entre outras. O Brasil joga amanhã, 14h, jogão de bola. Como eu falei, agora é mata-mata. O Brasil foi o primeiro colocado do grupo, vai enfrentar a equipe do Japão. E aí, tá confiante? Tá confiante numa vitória do Brasil? Pois é, Brasil e Japão, jogo marcado amanhã, horário de Brasília, 14h. Eu acredito que o Brasil vai passar pelo Japão, arriscar um placar 2-1 pro Brasil. Vale a sua torcida, hein? Olha, vamos voltar aqui ao estado do Maranhão com informações direto da capital. Pela primeira vez, mulher opera guindaste no cais do porto do Itaqui. Carla Ancelli se tornou a primeira mulher a operar um guindaste no cais do porto do Itaqui, aqui no estado do Maranhão. A conquista marca um avanço simbólico e prático na presença feminina em uma das áreas mais desafiadoras da operação portuária. A profissional chegou ao complexo há quase 2 anos como auxiliar de serviços gerais pela COP, empresa que atua no porto. Desde o início tinha um objetivo claro: fazer parte do Itaqui. Como maranhense, a meta era entrar no porto do Itaqui, não importava o cargo, afirmou Carla. Depois de ingressar no porto, ela passou a buscar novas oportunidades dentro da operação. Do apoio operacional, avançou para as máquinas de linha amarela. Começou na pá mecânica, passou pela escavadeira e pelo bocate, além de cumprir 6 meses como trainer. O desempenho abriu caminho para a promoção à operadora de máquina. A partir daí, Carla passou a dominar diferentes equipamentos até chegar ao próximo desafio, o guindaste. A certificação veio após 30

treinamento conduzido pela fabricante de guindastes Liebherr dentro do próprio porto. Com a habilitação, Carla assumiu como trainer de guindasteria no CAS. 6 meses depois, foi efetivada na função. A conquista ocorre em um período de crescimento do Porto do Itaqui. O complexo responde por cerca de 35% do ICMS arrecadado no Maranhão e sustenta aproximadamente 14 mil empregos diretos e indiretos. Olha que responsabilidade essa mulher tem a partir de agora. Parabéns aí a Carla pela conquista, né? Pela conquista do seu trabalho, e fica como exemplo aí as outras mulheres.

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Vamos com mais informações aqui do estado do Maranhão. Notícia boa: o Senai Maranhão abre inscrições para 75 vagas em cursos gratuitos aqui no estado. Olha, atenção, Serviço Nacional de Aprendizagem Industrial do Maranhão, Senai, está com inscrições abertas para 75 vagas em cursos gratuitos de qualificação profissional. São 50 vagas para o curso de mecânica de climatização residencial, isso no município de Itapecurumirim, e 25 para operador de computador em Rosário. As oportunidades fazem parte aí do programa Senai de gratuidade regimental. Para o curso de mecânica de climatização residencial, são oferecidas duas turmas, uma noturno vespertino, outra no noturno, com 25 vagas cada. A carga horária é de 220 horas e as aulas estão previstas para começar em 13 de julho e terminar em 28 de setembro. Durante a formação, os alunos aprenderão a instalar e realizar manutenção de sistemas de climatização residencial, seguindo normas técnicas e de segurança. As aulas serão realizadas na Secretaria de Assistência Social, localizada na Rua Coelho Neto, número 432, no centro de Itapecurumirim, com carga horária de 4 horas por dia, totalizando 20 horas semanais. As inscrições para esse curso podem ser feitas presencialmente até o dia 30 de junho, no mesmo local onde as aulas serão realizadas. Olha, já o curso de operador de computador oferece 25 vagas em Rosário, no interior aqui do estado. As inscrições também seguem até o dia 30 de junho e devem ser feitas presencialmente na unidade do Senai do município. Isso no horário de 7h30 às 11h30 e de 13h30 às 17h. Os candidatos aos dois cursos devem apresentar documento de identificação como CPF, comprovante de residência, uma foto 3x4 recente, declaração de matrícula ou certificado de conclusão do ensino médio e autodeclaração de baixa renda, além das respectivas cópias. O resultado do processo seletivo será divulgado em 3 de julho.

Esse é o informativo especial de domingo pela rede de rádios Verdes Campos Sat. Daqui a pouco segue com a sua programação normal, sua programação é musical e a gente levando as principais notícias desta manhã de domingo, dessa tarde já de domingo, dia 28, direto aqui da Central de Jornalismo de São João dos Patos, através da nossa afiliada 91.1, aqui ao vivo Messias F8 em todo o Brasil.

0: 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Olha, vamos trazer a última informação de hoje, agora 12:57. Baião cremoso com macaxeira e carne de sol. Pois é, uma notícia diferente para variar, principalmente para você que está almoçando agora. Bom apetite, obrigado pela audiência. Olha, aprenda a receita que une tradição e sabor regional para fechar o mês no qual tradicionalmente se comemora o São João. O Nordeste Rural deste domingo trouxe uma receita típica da região. Baião cremoso com macaxeira frita. O item está presente em diversos pratinhos consumidos nesta época no Ceará. Para o chefe de cozinha Alexandre Costa, cozinhar pratos regionais é uma forma de preservar memórias. Um dos destaques de sua cozinha é o baião cremoso com macaxeira frita. Uma versão sofisticada do clássico arroz com feijão, que ganha a companhia de itens como nata. Completando aqui, ó. Uma versão sofisticada do clássico arroz com feijão, que ganha a companhia de itens como nata, queijo, queijo coalho e rapadura. O prato se destaca pela homogeneidade e pelo brilho, garantindo uma textura molinha e suculenta que surpreende pelo visual e pelo sabor. Agora meio-dia 59, o informativo especial de domingo pela rede de rádios Verdes Campos SAT fica por aqui. 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Um abraço a todos, tenham uma ótima tarde de domingo e continua a programação da Rede de Rádios Verdes Campos SAT, agora musicalmente. Um abraço a todos, fiquem com Deus e até a próxima oportunidade.
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